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Eu queria tocar agora uma música que me fala profundamente. Ela virou uma grande marcha, uma marcha rancho no Brasil, chama-se Rancho das Flores, em que Vinícius de Moraes, ele fez uma letra na época, que chama-se Rancho das Flores, mas essa música mesmo chama-se Jesus, Alegria dos Homens, é de uma cantata de Bach, ou Sebastian Bach, compositor alemão. E tem muita gente no Brasil que pensa até que essa música é brasileira. Essa música não é brasileira, essa música tem mais de 500 anos, né? Mais ou menos, o tempo de Bach. E Bach foi o pai da música. Até hoje nós estudamos Bach profundamente e não sabemos tudo. E ele deu o nome, ele dedicou todas as músicas dele a Deus, porque ele foi o maior compositor evangélico que teve, né? E hoje eu quero dedicar essa música também a Jesus, né? Porque foi o pai de nós todos. E também a minha querida mulher, que adora essa música, ele, Beth, chama-se Jesus, Alegria dos Homens. Eu não toco nem com macharrancho, nem também clássico também. Mas isso é bom para provar que todo clássico pode vir a ser um grande popular, e todo popular pode vir a ser um grande clássico.

quando eu comecei a compor com o Vinícius, nós ficamos tão amigos, amigos, que eu fui pra casa do Vinícius e acabei ficando, pra ficar um dia, uma tarde, não sei o quê, acabei ficando 3 meses seguidos, trancados. O Vinícius mandou uma carta pro Itamaraty, pedindo que não ia aparecer mais durante 3 meses e tal, não sei o quê. Eu sei que a gente ficou 3 meses trancado dia e noite, e aí nós compomos todas as coisas, também prelúdio, afro, samba, não sei o quê, fomos fazendo música.